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1: Meia-noite.
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2: 1:58.
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1: 3:59.
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tinha suspirado, tinha beijado o papel devotamente. Era a primeira vez que lhe escreviam aquelas sentimentalidades, e o seu orgulho dilatava-se ao calor amoroso que saía delas, como um corpo ressequido que se estira num banho tépido. Sentia um acréscimo de estima por si mesma e parecia-lhe que entrava, enfim, numa existência superiormente interessante, onde cada hora tinha o seu encanto diferente, cada passo conduzia a um êxtase e a alma

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1: 6 horas.
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3: Aleluia. Meus irmãos e irmãs, neste tempo de Páscoa, somos convidados a rezar com fé e devoção a oração do Regina Caeli. Rainha do céu, alegrai-vos, aleluia.
4: Porque quem merecestes trazer em vosso seio, aleluia.
3: Ressuscitou como disse, aleluia.
4: Rogai a Deus por nós, aleluia.
3: Exultai, alegrai-vos, ó Virgem Maria, aleluia.
4: Porque o Senhor ressuscitou verdadeiramente, aleluia. Oremos. Ó Deus, que vos dignastes alegrar o mundo com a ressurreição do vosso Filho Jesus Cristo, Senhor nosso, concedei-nos, vos suplicamos, que por sua Mãe, a Virgem Maria, alcancemos as alegrias da vida eterna. Por Cristo, Senhor nosso. Amém.
3: E agora recebamos com fé a bênção de Deus neste tempo de alegria que é o tempo pascal. Abençoe-vos o Deus Todo-Poderoso, Pai, Filho e Espírito Santo. Amém.
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1: 6 e 1.

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1: 6:28.
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1: 6:30.

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1: 6:58.
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6: 71.

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1: 728.
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1: 7:30.
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Muito bom dia para você junto comigo nessa manhã de segunda-feira. Você está ouvindo o CP ao vivo e nessa primeira meia hora do CP ao vivo, você ouviu Bruce Springsteen com a participação de Paul McCartney, Twist and Shout. Essa música foi gravada pelos Beatles em 1963 e foi no álbum de estreia da banda, Please Please Me. Embora eternizada pelos Beatles, a música foi escrita em 1961 e gravada pela primeira vez pelos The Top Notes em 1961. E a gente continua até as 8h30 da manhã, sem nenhum intervalo, só com as versões ao vivo e aqueles momentos super especiais dos grandes shows. E eu desejo a você uma segunda-feira e também uma semana abençoada por Deus, com muita paz, muito amor e muita saúde para todos nós. Eu sou Malu Maia e estaremos juntos nessa manhã até 1h da tarde. E a gente continua, são 8h05. Agora tem Alegre Menina, uma canção de Djavan, aliás, gravada pelo Djavan, né? Em 1975, a canção foi composta por Dori Caymmi e Jorge Amado.

0: E vai ficando por aqui mais uma edição do CP ao vivo ao som de Legião Urbana, quase sem querer. Essa música foi lançada pela Legião em 1986 como parte do segundo álbum de estúdio da banda, intitulada 2. A canção é uma composição de Renato Russo, Dado Villa-Lobos e Renato Rocha. Ouvimos também na sequência Paul McCartney e ainda Chico Buarque com Samba de Orly. Essa música é uma composição de Chico Buarque, Vinícius Moraes e Toquinho e foi lançada oficialmente em 1971 no álbum Construção. Fica por aqui mais uma edição do CP ao vivo, de volta amanhã a partir das 7:30 da manhã, só com as versões ao vivo, uma hora inteirinha, sem nenhum intervalo.
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0: A concessionária de águas de Petrópolis informou que hoje o abastecimento será interrompido em 10 bairros da cidade para a realização de um serviço programado em conjunto com a Elovias, na altura do quilômetro 75 da BR-040. A interrupção acontece entre as 9 da manhã e 4 da tarde e vai afetar os bairros Mosela, Bingen, Valparaíso, Quitandinha, São Sebastião, Ciméria, Criméria, Cremeri, Taquara, Mauá e também o bairro Independência. Após a conclusão dos trabalhos, o abastecimento será restabelecido gradativamente, com previsão de normalização ao longo da noite nas áreas mais altas e em até 24 horas nas demais regiões afetadas. A orientação é para que os moradores utilizem a água de forma consciente durante o período da interrupção. Próximo CP Notícias, às 9:30 da manhã, com apoio CP. 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
0: Muito bom dia para você nessa manhã de segunda-feira, 8:34. Edwin Collins.

0: Você ouviu da UCBFM o som de Brian Adams, Heaven, Frejá, Amor, para recomeçar.
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5: Olá, ouvintes. Os alunos do curso de Letras da UCP apresentam assuntos interessantes e curiosidades acerca das letras vernáculas. O tema de hoje é a pronúncia correta e incorreta de algumas palavras. De acordo com os estudos gramaticais de uma língua, notamos que existe uma convenção que determina a maneira correta e incorreta na utilização das palavras para nos comunicarmos, seja de forma escrita ou falada. Porém, o que percebemos é que, devido ao contato pouco frequente com essa convenção, muitos usuários da língua cometem desvios na pronúncia de algumas palavras. Isso se torna algo tão comum ao ponto de que termos como cérebro, asterístico e sobrancelha, pronunciados de forma errada, podem passar facilmente despercebidos, enquanto que a sua pronúncia correta seria cérebro, asterístico e sobrancelha, podem causar certa estranheza à maioria dos falantes. Eu sou a aluna Amanda Cardoso, do curso de Letras.
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0: Muito bom dia para você na UCP. 93 J Quest.

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1: Muito bom dia para você na UCP 915.

0: Você ouviu na UCPFM Gloria Estefan, It's Too Late. Antes Coldplay e Tamiles Jombana, 29.
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0: E na manhã de hoje, o governo do Irã classificou como legítima e generosa a proposta apresentada para encerrar a guerra com os Estados Unidos e também reabrir o Estreito de Hormuz, uma das principais rotas marítimas de petróleo do mundo. O porta-voz do Ministério das Relações Exteriores iraniano afirmou que o país exige o fim da guerra, a suspensão das sanções econômicas e a liberação de ativos iranianos congelados pelos Estados Unidos. Entre as propostas apresentadas também estão as garantias de segurança para a região e a suspensão temporária do enriquecimento de urânio. Mas o Irã rejeita desmontar as instalações nucleares. Já o presidente dos Estados Unidos, Donald Trump, classificou as exigências iranianas como totalmente inaceitáveis, aumentando a tensão nas negociações para um acordo definitivo no Oriente Médio. Próximo CP Notícias, às 10h30 da manhã, apoio o CP. 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
0: E vamos às atualizações das condições do trânsito nas estradas. Na Baixada Fluminense, o trânsito apresenta congestionamento entre os quilômetros 121 e 125, no sentido Rio de Janeiro, devido ao acesso à Linha Vermelha e à Avenida Brasil. Sentido Juiz de Fora, o tráfego segue fluindo normalmente, há registro de chuva fina em alguns trechos, mas a visibilidade permanece boa. Na região serrana, o tráfego opera em meia pista no quilômetro 81, no sentido do Rio de Janeiro, por conta de obras na pista. No sentido Juiz de Fora, o trânsito segue normal, com chuva fina e visibilidade parcial. Em Itaipava, a ponte do Arranha-Céu, no quilômetro 58, permanece interditada para as obras. Os motoristas devem utilizar os desvios disponíveis. No sentido Juiz de Fora, o acesso deve ser feito pelo quilômetro 62, na feirinha de Itaipava. Já no sentido Rio de Janeiro, os desvios são pelos quilômetros 61, em Catubira, ou então quilômetro 62, também pela feirinha de Itaipava. A orientação é para que os motoristas redobrem a atenção, devido à chuva e também às intervenções ao longo da rodovia. Dirija com segurança e uma ótima viagem para você. Próximo boletim do trânsito, às 11h30 da manhã, apoio CP. 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
6: Muito bom dia para você. Uma ótima segunda-feira. 9h35, Corinne Bellieray.

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6: Olá, ouvintes. Os alunos de psicologia e pesquisadores de mestrado em psicologia do Centro de Ciências da Saúde da UCP vão te dar dicas sobre saúde e bem-estar. A pesquisa intitulada Relações entre Crianças de Alta Eficácia, Depressão e Sofrimento Psicológico, de quem procura intervenções online para a depressão no Brasil, realizada por Maria Adriana Svacina, no curso de mestrado, orientado pelo professor Dr. Rodrigo da Cunha Teixeira Lopes, diz que situações que envolvam experiências negativas e de sensação de fracasso fazem com que as pessoas, em geral, diminuam a autoeficácia, levando-as a procurar por soluções online. Fatores sociais contribuem para o agravamento do quadro. A ansiedade amplia o sofrimento, ao mesmo tempo em que o preconceito em torno de saúde mental impede a busca por ajuda presencial, levando a recorrer a alternativas online. Eu sou Hugo Rocha, aluno do curso de Psicologia da UCP. Cuide do seu bem-estar, cuide da sua saúde.
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8: Muito bom dia para você na UCP, uma ótima segunda-feira, 10 e 1, e agora você ouve Roxette.

0: Você ouviu na UCPFM Can't See the Sunshine Band, Give It Up. Ouvimos também Chimarrute, Se For Embora.
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0: Uma das maiores metrópoles do mundo está literalmente afundando. Novos dados captados pelo satélite da NASA mostram que algumas regiões da cidade do México estão afundando cerca de 2 centímetros por mês, podendo chegar a 25 centímetros por ano. O fenômeno acontece por causa da retirada excessiva de água do aquífero subterrâneo e do peso das construções urbanas sobre o solo argiloso, que acaba se compactando com o passar do tempo. Um dos principais símbolos desse impacto é o Monumento Anjo da Independência. Como a estrutura está apoiada em camadas mais profundas, o terreno ao redor afundou tanto que foi necessário a construção de 14 degraus extras para manter o acesso ao local. Segundo especialistas, a cidade já acumula um afundamento de cerca de 12 metros em menos de um século, aumentando os desafios para a infraestrutura urbana e também para mais de 20 milhões de habitantes da região metropolitana. Próximo CP Notícias, às 13 horas. 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
0: Muito bom dia pra você na UCP, 10h34. Lenny Kravitz.

0: Você ouviu lá o CPFM, o som de Motiba, antes Gilberto Gil, a novidade.
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0: Muito bom dia pra você junto comigo nessa manhã de segunda-feira, 11 horas e 3 minutos. Not today.

0: Você ouviu Marina Lima, Acontecimentos. Antes, Alanis Morissette e You Learn.
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0: Muito bom dia para você, são 11h29. E agora vamos às atualizações do trânsito na cidade de Petrópolis. Existe trânsito movimentado nas avenidas Piabanha, no Alto da Serra e também nas Duas Pontes. No Centro Histórico, o tráfego segue fluindo normalmente. No Retiro, na pista sentido bairro, o trânsito conta com lentidão próximo à Rua Felipe Camarão. Já em Itaipava, o trânsito apresenta pontos de retenção próximo ao Parque de Exposição e também próximo ao Terminal Rodoviário. Dirija com atenção e uma boa viagem para você. Próximo boletim de trânsito às 18h15. 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
0: Muito bom dia para você na UCP. 11h31, The Walk Flowers.

0: Você ouviu o nosso EPFM, o som de Adele, Send My Love, Melim, Dois Corações. E ainda Kobe Calei, Try.
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2: Aleluia. Meus irmãos e irmãs, neste tempo de Páscoa, somos convidados a rezar com fé e devoção a oração do Regina Caeli. Rainha do céu, alegrai-vos, aleluia.
0: Porque quem merecestes trazer em vosso seio, aleluia.
2: Ressuscitou, como disse, aleluia.
0: Rogai a Deus por nós, aleluia.
2: Exultai, alegrai-vos, ó Virgem Maria, aleluia.
0: Porque o Senhor ressuscitou verdadeiramente, aleluia. Oremos, ó Deus, que vos dignastes alegrar o mundo com a ressurreição do vosso Filho Jesus Cristo, Senhor nosso, concedei-nos, vos suplicamos, que por sua Mãe, a Virgem Maria, alcancemos as alegrias da vida eterna. Por Cristo, Senhor nosso. Amém.
2: E agora recebamos com fé a bênção de Deus neste tempo de alegria que é o tempo pascal. Abençoe-vos o Deus Todo-Poderoso, Pai, Filho e Espírito Santo. Amém.
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3: Muito boa tarde para você. Nessa segunda-feira, estamos juntos até uma da tarde. Está começando a partir de agora mais uma edição do Álbum CP, que você ouve de segunda a sábado, do meio-dia a uma da tarde, sem nenhum intervalo. Só com aquelas versões exclusivas e aqueles momentos super especiais para você recordar junto comigo. E para começar a edição de hoje, tem Midnight Oil, do ano de 1986. A música é do álbum... Foi gravada na Austrália e é do álbum Diesel and Dust. E você ouve agora.

Você acabou de ouvir no álbum CP Eurythmics, Here Comes the Rain Again. Essa música foi lançada pelo duo Eurythmics em 1984, 12 de janeiro de 1984. E a gente continua até uma da tarde, recordando e matando saudades. Mais um momento especial aqui no álbum CP é Country Club, Love is Love. Do ano de 1984.

0: E fica por aqui mais uma edição do Álbum CP, ao som de U2, New Year's Day. Essa música foi lançada pelo U2 no dia 10 de janeiro de 1983. Ouvimos também Brian Ferry, um dos maiores sucessos do cantor e compositor Brian Ferry, lançada por ele em agosto de 1985. Fica por aqui mais uma edição do Álbum CP, de volta amanhã, a partir do meio-dia.
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0: E com o início das obras da Ponte do Arranha-Céu em Itaipava, a entidade Unidos por Itaipava, a UNITA, informou que vai acompanhar de perto a operação do trânsito a partir de hoje. A interdição total da ponte deve durar cerca de 6 meses. A principal preocupação é com a sinalização para moradores e também para turistas que circulam pela região. Representantes da entidade afirmam que vão monitorar o comportamento do trânsito para identificar possíveis gargalos e cobrar ajustes rápidos dos órgãos responsáveis. Entre as mudanças, o acesso a Itaipava, no sentido Juiz de Fora, deverá ser feito pelo quilômetro 62 da BR-040, na altura da feirinha de Itaipava. Já no sentido Rio de Janeiro, os motoristas poderão utilizar os acessos dos quilômetros 61, na região do Catubira e 62. A CPTrans também instalou balizadores flexíveis em pontos estratégicos da Estrada União Indústria, para organizar o fluxo de veículos e também evitar manobras irregulares durante o período das obras.
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0: Segundo a Climatempo, o tempo segue instável hoje em Petrópolis. Nesse momento, chove fraco na cidade. As temperaturas variam com a mínima de 17 graus e máxima de 24 graus. À tarde e à noite de hoje, a previsão de chuva. Amanhã, o dia amanhece nublado, sem previsão de chuvas. Próximo CP Notícias, às 14 horas, apoio CP. 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Muito obrigado pela sua companhia. Fico por aqui. Estou de volta amanhã a partir das 8 horas da manhã e desejo a todos uma excelente tarde de segunda-feira e uma ótima semana também. E a partir das 3 da tarde tem Pinheiro aqui na UCP.
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6: Você já ouviu falar sobre capim vertiver? O capim vertiver desempenha um papel crucial na arquitetura devido às suas propriedades únicas. Suas raízes profundas podem chegar até 2 metros de profundidade, o que ajuda a estabilizar o solo, prevenindo a erosão, e também tem a capacidade de filtrar água, sendo usado em sistemas de tratamento de águas residuais. Além disso, sua folhagem densa e vertical é utilizada em cercas vivas e barreiras visuais, contribuindo para a estética e a funcionalidade dos espaços arquitetônicos. Sua resistência e baixa manutenção o tornam uma escolha popular para os projetos sustentáveis.
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5: 1:31.

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1: 1h59.
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4: O Irã afirmou na manhã de hoje que sua proposta de paz para encerrar o conflito com os Estados Unidos é legítima e generosa. O país exige o fim da guerra, a suspensão do bloqueio imposto pelos Estados Unidos e a liberação de bens iranianos congelados em bancos internacionais. A declaração foi feita pelo ministro das Relações Exteriores do Irã, Esmaeil Baghaei, após o presidente norte-americano Donald Trump classificar as exigências iranianas como totalmente inaceitáveis. O governo iraniano também pede o fim dos ataques de Israel ao Líbano. Sem acordo entre as partes, a tensão segue alta no Oriente Médio. Próximo UCP Notícias às 15 horas. 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
1: 2 e 2.

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5: 2h32.

0: 3 e 2.
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11: A Prefeitura de Petrópolis e o INSS voltam a realizar atendimento itinerante nesta sexta-feira, dia 15, na rodoviária do Bingen, de 9 da manhã a 1 da tarde. O serviço é gratuito e não precisa de agendamento. A ação leva os serviços públicos para mais perto da população e já passou pelos terminais do Centro, Itamaraty, Correias e também Itaipava. A Secretaria de Assistência Social vai oferecer a atualização do CadÚnico Único, emissão de declaração para tarifa social e orientações sobre benefícios sociais. Já o INSS vai fazer atendimentos com consultas de histórico de pagamento, consignação, extrato previdenciário e orientações sobre benefícios. Próximo CP Notícias, às 4 horas da tarde. 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
11: Boa tarde, 3 horas e 5 minutos. Você está na UCP. Hoje é segunda-feira, dia 11 de maio de 2026. Até 8 horas da noite, seguimos juntos.

0: Na UCPFM, Patrícia Marques e seu Jorge Espelhos d'Água, Bruno Mars e Lady Gaga, e ainda Daddy Hound Joe Notes com I Can Go For That.
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2: 3h32. Mariana Kupfer na UCP.

0: 96.3. Ouvimos Queen de Show Must Go On, Biquíni Cavadão, Vento Ventania. Ainda Maxi Priest com Close to Me.
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0: Agora 4:02. O presidente do Tribunal Superior Eleitoral, ministra Carmen Lúcia, anulou uma multa que poderia chegar a R$600 mil aplicadas pelo ministro Alexandre de Moraes contra uma usuária da rede social X, acusada de divulgar conteúdos mais informativos após as eleições 2022. A decisão envolve Rita de Cássia Serrão, que teve o perfil suspenso pelo TSE durante os questionamentos ao resultado eleitoral. Em janeiro de 2023, as contas foram reativadas com a previsão de multa diária de R$20 mil em caso de novas publicações consideradas desinformativas. Segundo a decisão, a penalidade foi anulada porque a usuária não teria sido formalmente notificada sobre as condições que poderiam gerar a multa. O Ministério Público Eleitoral também apontou irregularidades na aplicação da cobrança sem comunicação direta à investigada. Próximo CP Notícias, às 5 horas da tarde. 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

0: Em 106.3, ouvimos Rita Lee, Ovelha Negra, Emily Sand, My Kind of Love, No Doubt, Don't Speak.
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2: Boa tarde, agora 4h31. Na UCP você ouve os Paralamas do Sucesso.

0: aqui na UCPFM. Gurie, Somebody That I Used to Know, Rod Stewart Time, e ainda aqui de abelha, Como Eu Quero. Você está na UCP, faltando um minuto para as 5.
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0: 5 horas. A Prefeitura de Petrópolis recolheu mais de 420 toneladas de entulho no sábado passado, durante uma grande operação de limpeza urbana realizada nos 5 distritos da cidade. A ação contou com equipes da Condep, além de máquinas e caminhões, para o recolhimento de resíduos descartados de forma irregular em diversos pontos da cidade, como Eugênio Barcelos, Monsenhor Bacelar, Trono de Fátima, Pedro do Rio, Atílio Marote, Comunidade do Alemão, Castelo São Manuel, Estrada Mineira e Na Posse. Para agilizar o serviço, o aterro de Pedro do Rio funcionou em horário especial, facilitando o descarregamento dos caminhões. A Prefeitura reforça que o descarte de entulho, restos de obra, móveis velhos e lixo verde é de responsabilidade de quem produz o material. O descarte irregular em ruas, encostas ou terrenos é considerado crime ambiental. Próximo, UCP Notícias, às 6:30 da noite. 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
0: 5 e 2. Randy Crawford.

0: aqui em 106.3, Gwen Stefani com The Sweetscape. Zé Cabaleiro, Quase Nada. Lighthouse Family, Lost in Space.
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0: 5h29. A Confederação Brasileira de Futebol incluiu Neymar na pré-lista enviada à FIFA para a Copa do Mundo, enquanto Estevão ficou fora da relação inicial. No futebol internacional, Felipe Luiz aparece entre os candidatos para comandar o Chelsea na temporada 2026-2027. Já o Botafogo sofreu um novo transfer ban da FIFA por prazo indeterminado devido a uma dívida com a Atlanta United envolvendo a transferência de Thiago Almada. E no Fluminense, o atacante Hulk chegou ao Rio de Janeiro para se apresentar ao clube. Próximo CP Notícias, amanhã, às 5h30 da tarde. 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
0: Boa tarde, 5h32. Você está na UCP ouvindo a New Funk Generation.

0: em 106.3, Nickelback Never Gonna Be Alone. Antes, Luciana Mello, Simples Desejo. Thomas Rich, Die a Headman.
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2: Aleluia. Meus irmãos e irmãs, neste tempo de Páscoa, somos convidados a rezar com fé e devoção a oração do Regina Caeli. Rainha do céu, alegrai-vos, aleluia.
3: Porque quem merecestes trazer em vosso seio, aleluia.
2: Ressuscitou, como disse, aleluia.
3: Rogai a Deus por nós, aleluia.
2: Exultai, alegrai-vos, ó Virgem Maria, aleluia.
3: Porque o Senhor ressuscitou verdadeiramente, aleluia. Oremos, ó Deus, que vos dignastes alegrar o mundo com a ressurreição do vosso Filho Jesus Cristo, Senhor nosso, concedei-nos, vos suplicamos, que por sua Mãe, a Virgem Maria, alcancemos as alegrias da vida eterna. Por Cristo, Senhor nosso. Amém.
2: E agora recebamos com fé a bênção de Deus neste tempo de alegria que é o tempo pascal. Abençoe-vos o Deus Todo-Poderoso, Pai, Filho e Espírito Santo. Amém.

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2: 6:01, boa noite. Você está na UCP, agora ouvindo Christopher Cross. All right.

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2: 6:16. Vamos às condições do trânsito na cidade de Petrópolis e também nas estradas. Trânsito intenso em alguns pontos do Bingen, Duas Pontes, Castelânia, Rua Coronel Veiga e no Alto da Serra. No Centro Histórico, o trânsito conta com lentidão nas avenidas Queller, Ipiranga, Piabanha e Roberto da Silveira, e na Rua do Imperador. No sentido Retiro, o trânsito apresenta lentidão próxima à entrada do Carangola. Itaipava, retenção próxima ao número 9.500, seguindo após a região do terminal rodoviário. Motoristas enfrentam problemas nas estradas da BR-040. Nas estradas de Duque de Caxias, os motoristas encontram retenção no sentido Juiz de Fora, entre o quilômetro 125 na altura da Avenida Brasil e o quilômetro 118 em Jardim Gramacho. Também há lentidão entre o quilômetro 112 em Campos Elíseos e o quilômetro 108 no entroncamento com a BR-493 a Rio Magé. O tempo segue nublado na região. Na Serra de Petrópolis, o trânsito flui normalmente nos dois sentidos da rodovia. Há registro de chuva fina em pontos isolados e visibilidade reduzida. A recomendação é para que motoristas mantenham a atenção redobrada ao longo do percurso. Dirija com segurança. Próximo boletim do trânsito, amanhã às 7:30 da manhã. 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

0: Aqui em 106.3, ouvimos o Cool and the Gang, Too Hot. Antes, Dr. Lau, Carta aos Meus Pais. E ainda, Oasis, Don't Go Away.
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0: 6:30. O Tribunal Regional Eleitoral do Rio de Janeiro realizou quase 80 mil atendimentos nos 3 dias finais antes do fechamento do cadastro eleitoral. Entre os dias 4 e 6 de maio foram registrados 78.821 atendimentos em todo o estado. As zonas eleitorais e centrais de atendimento funcionaram em horário ampliado, de 9 da manhã às 7 da noite, para atender a alta procura da população. O serviço mais solicitado foi a emissão de novos títulos de eleitor, responsável por 48% dos atendimentos realizados no período. O TRE-RJ também destacou o atendimento itinerante e o reforço das equipes para evitar filas e garantir o acesso dos eleitores aos serviços eleitorais. Próximo CP Notícias, daqui a pouquinho, às 15 para as 7 da noite. 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
8: Olá, ouvintes. Nesta coluna, nós, alunos e professores do curso de Direito da UCP, vamos tratar de assuntos interessantes e esclarecer dúvidas no campo do direito. O assunto do momento é Direito da Pessoa com Deficiência. A sigla PCD significa Pessoa com Deficiência, uma terminologia que veio substituir expressões como deficiente ou portador de deficiência. Essa mudança não é só linguística, mas reflete uma visão mais inclusiva e respeitosa. De acordo com a Lei Brasileira de Inclusão, deficiência é definida como uma limitação física, sensorial ou intelectual, que pode dificultar a participação plena e efetiva de uma pessoa na sociedade. A inclusão é um conceito amplo e exige o comprometimento de toda a sociedade. Isso significa ter acessibilidade nos espaços públicos, como rampas, pisos estáteis, intérpretes de Libras e tecnologia assistiva. Além disso, precisamos de políticas de inclusão no trabalho e na educação, onde cada PCD tenha direito a condições de igualdade. Acompanhe esta coluna para saber mais sobre o tema. Esse texto foi elaborado por Alisson da Silva Cesse, do curso de Direito da UCP. Eu sou o Breno de Souza Sanches. Sem formação, não existe direito.
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10: Boa noite, agora 6:35. Seguimos com Cássia Heller na UCP.
11: Quem sabe.

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3: 6h47. Segundo dados divulgados hoje pelo Banco Central do Brasil, o mercado financeiro elevou a previsão da inflação para 4,91% esse ano. A estimativa supera o teto da meta de inflação definida pelo Conselho Monetário Nacional, que é de 3%, com margem de tolerância de até 4,5%. De acordo com analistas, a alta nos preços dos combustíveis e dos alimentos, influenciada

Na UCP FM ouvimos o Pedro Mariano Superwoman, Ed Sheeran Give Me Love e ainda Marisa Monte Ainda Bem. Daqui a pouco tem Vozes do Brasil. É só você acessar o cbfm.com.br. Tô de volta amanhã às 3 horas da tarde. Uma ótima noite para você. Fiquem com Deus e até amanhã. Continue na UCP. Você ouve agora Faith Hill, Breathe.

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1: 8:02.

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